0: 32.
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0: 10 e 2.
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0: 10h32.
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11.1. 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

0: 11:32.
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0: Noite 2.
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0: meia-noite e 31. 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
1: Wesley Safadão.

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0: 1:32.
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0: duas e três.
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1: 3 horas.
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1: 3:30.
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0: 4 e 1.
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1: 4:32. 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
2: 5 e 2.

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0: 5h32.
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0: 6 e 1. 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

0: Alô, amigos, estamos iniciando mais um programa Amigos do Teodoro e Sampaio. Um abraço do Teodoro, abração do Sampaio. Que Deus e Nossa Senhora Aparecida proteja todos vocês, meus amigos. Marcelo Teodoro.
1: Bença, pai. Tudo bom? Como é que tá?
0: Deus te abençoe, meu filho.
1: Tá com a camisa de folha?
0: É.
1: Ó, oh, tá folhado.
0: Folha seca.
1: Tá folhado.
0: Oh, o cabelo parece ser meio apanhado.
1: Tá?
0: É.
1: O que foi que aconteceu?
0: Ah, é.
1: O Grostório não colou direito.
0: Ah, Grostório,
1: não colou direito.
0: Coisa nova.
1: É. Estamos iniciando mais um Amigos do Teodoro e Sampaio. Sejam todos muito bem-vindos, né? E obrigado a todos vocês que acompanham na televisão, acompanham na internet, acompanham na rádio. Enfim, você que está sempre curtindo o Amigos do Teodoro e Sampaio com o Teodoro e com o Marcelo Teodoro.
0: Tô que nem aqui o Tião Carreiro fazer.
1: Tião Carreiro.
0: É o... O senhor trabalha no circo há quanto? 98%.
1: 98%. Isso. E o L liga tem assim mesmo.
0: É. É. Então, o cara perguntou para mim quantos anos o senhor tem. Falei, 95. O senhor mora onde? Eu digo, moro em São Paulo. A família do senhor é grande? É. Eu tenho um filho com um ano de idade. Ele falou, é seu mesmo? Falei, Chiba.
1: Vamos trazer o Teodoro e Sampaio para cantar para vocês aí.

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1: De volta com Amigos do Teodoro e Sampaio. 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
2: Quero mandar um alô para Maringá, o Tom Brasil.
1: Tom Brasil.
2: Tom Brasil tem das 11 ao meio-dia, depois ele termina nosso, ele começa.
1: É, programa.
2: Lá na Rede TV.
1: Isso, um abraço para ele.
2: Tom Brasil, um abraço, viu? O Marcelo vai gravar com você, pra marcar com você, pra gente fazer a gravação aí, tá?
1: Isso.
2: Fazer um especial com o Teodoro Sampaio e Marcelo.
1: Sim, senhor.
2: Tá?
1: Sim, senhor. Positivo e operante.
2: Não, e ele canta também.
1: É. Falar em positivo e operante, quero mandar um abraço para o Capitão Deliberador, lá do Choque.
2: Sim.
1: É, em Londrina. Violadeiro, nosso amigo, sempre tá curtindo o nosso programa. Um abraço para toda a corporação da Polícia Militar de Londrina, de Maringá também, né? Todos os policiais militares que sempre estão curtindo o nosso programa. Muito obrigado pelo carinho, obrigado pela audiência de todos vocês aí, viu?
2: A equipe de cacheteiro agora lá do Bola Preta, manda um abraço.
1: Ah, tá, então, começando. Estão iniciando os trabalhos, né? Agora liderado pelo seu Nil, né? O Nil está à frente. Tá o Nil, o Takeda.
2: Takeda
1: também está envolvido nisso, né? O Zé Ricardo, né?
2: O Birubiru.
1: Birubiru.
2: Birubiru.
1: O homem das costelas quebradas. Né?
2: Isso.
1: É.
2: E tem mais um bando lá que vai pra lá.
1: O homem que plantou bananeira com a caminhonete. É, e outros tantos lá, né?
2: Sim.
1: Seu Cardoso vai estar pro meio, acho.
2: Cardoso, vai.
1: Seu Cardoso, né? Então é todo o pessoal lá.
2: Seu Cardoso, até quando dá 200, ele limpa.
1: É. Tá arisco. Arisco. Vamos trazer aí o Marcelo Teodoro pra cantar pra vocês. Baixa a música, que a moda é muito boa. Ai.

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0: programa Amigos do Teodoro e Sampaio. Vamos para um rápido intervalo comercial e a gente volta já.
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2: 6h32.
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5: Já estamos de volta com o programa Amigos do Teodoro e Sampaio.
6: Meu amigos do Teodoro e Sampaio, você curtindo a gente, muito obrigado aí todo o pessoal aí aqui do Rolândia Country Club que nos abraçou com esse carinho maravilhoso e preparou essa festa maravilhosa aqui do nosso programa. Um abraço ao Alan, ao Passarinho, toda a equipe aqui que trabalhando incessantemente para nos acolher com essa festa maravilhosa aqui no programa do Amigos do Teodoro e Sampaio. E a gente, como fala de amigos... Esses meninos é quase que filho da gente, cria da gente, porque a gente coloca debaixo das asas da gente e vem aqui, menino, e faz isso, faz aquilo, né? É, João Vinícius e Gustavo!
7: Ah, Marcelo e Teodoro!
6: E aí?
7: Bom demais,
6: cadê a tipoia?
7: Deixa ele, senão fica muito feio.
6: Ah,
7: né?
6: Tá certo.
7: Ele já não é muito arrumado, aí você fica andando com aquela tipoia lá e fica duro. Aí que não dá certo.
6: Ei, esses meninos aqui também nós conhecemos lá na Violada da Segunda, né?
7: Verdade.
6: E eu sempre falo o seguinte, que a primeira vez que eles chegaram lá, eles chegaram meio...
7: Coado.
6: Pois é. Onde que nós estamos entrando aqui? Que será? Que se povo?
7: Pisando fofo.
6: E hoje eles são o nosso xodó lá na Violada da Segunda. Recentemente vocês ganharam 2 festivais, né?
7: Pois é, a gente está tendo honra de participar de alguns festivais e sair premiado deles, né? Então a gente participou de um aqui em Rolândia, né? Onde a gente conquistou o primeiro lugar. Outro a gente foi no Rio Grande do Sul, conquistamos a categoria de melhor arranjo. E estamos por aí, estamos rodando, vendo que a turma gosta dos trabalhos, das composições. Estamos aí.
6: Legal. E mandar um abraço. O Gusta tá por aí, não?
7: O Gusta, não.
6: Não,
7: o Gusta,
6: um
7: não,
6: abraço
7: porque
6: pro Gusta.
7: Ele tá meio foragido aí da
6: Eu tô
7: da
6: sabendo,
7: turma,
6: né? É.
7: Ele não tá podendo aparecer.
6: É. Um abraço pro Gusta.
7: Por aí, estamos rodando, vendo que a turma gosta dos trabalhos, das composições. Estamos aí.
6: Legal. E mandar um abraço. O Gusta tá por aí, não?
7: O Gusta, não.
6: Não,
7: o Gusta,
6: um
7: não,
6: abraço pro
7: ele
6: Gusta.
7: Tá meio

0: 9363.
1: É.
0: É isso aí, 43 99111 9363.
1: Mandar um beijo pro seu Osvaldo.
2: É, o homem gosta de
1: nós. Como é que é o nome da mamãe?
2: É tudo culpa dele e da dona Denilza.
1: Denilza!
2: É, um abraço pra mãe e pro pai aí, que apoia muita gente.
1: O seu Paraná tem muita história com o seu Aldair. Faz um ré maior que eu quero ver isso fazer um negocinho. Vai lá, um conosquinho.

0: Aí sim.
1: Aê, Jorge Espolador. O Jorge falou assim pra mim, ligou pra mim. Por que, que eu não apareço nas fotos, nos vídeos? Eu mandei uns vídeos dele. Eu falei, não, agora eu tô entendendo por que eu não apareço.
0: Nem deve aparecer. Senão não deixo ele nunca mais indo a violada.
1: Vamos cantar? Que modo vocês vão cantar agora?
2: Vamos cantar um popurrí que a gente gravou, no nosso primeiro projeto, Índia e Não Se Vá.
0: Isso aí, vamos lá.
1: Clássico.
0: Clássico.
1: Macha Goia, que a moda é muito boa.

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1: Coisa gostosa, amigos do Teodoro e Sampaio, você curtindo a gente, muito obrigado pelo carinho, obrigado pela sua grande audiência. Agradecer todo esse povo maravilhoso que veio acompanhar aqui a gravação do programa, né? Pessoal, mais uma vez aqui do Rolândia Country Club, todo o apoio que a gente está recebendo aqui de todos os apoiadores dessa gravação. Beijo pra todo mundo, muito obrigado mesmo. E aqui, João Vinícius e Gustavo, esses meninos que eu sou fã demais. Nós gravamos uns programas de rádio, eu quase morri de rir.
2: Gravamos, cara, nem foi me bom, hein?
1: Não, não, eu falei, não, nós temos que fazer outros programas desses, que foi demais.
3: Eu tava falando com o Gustavo, acho que nós quer gravar toda semana.
1: Então, rapaz, porque a prosa foi boa, né?
2: Foi muito bom.
1: Pra quem não sabe, eu tenho um programa também, Baixa Agulha, que é a moda muito boa, um programa de rádio, que a gente grava e transmite nas redes sociais. E os meninos foram lá participar com a gente e foi assim maravilhoso a gravação, porque foi muito descontraído, muita piada, cantando caos e eles cantando lá, então é muito bom. Então um abraço a toda a rede que transmite o Baixa Agulha, que a moda é muito boa para todo o Brasil e também para o mundo afora, tá certo? Sei que vocês estão com um projeto novo aí, né?
2: Pois é, estamos para gravar.
1: Tá, né? Para gravar?
2: Isso.
1: São quantas músicas?
2: A gente tá estipulando 15.
1: 15 músicas. 15 músicas. E tudo é regravação ou vai ter alguma?
2: Não, vai ter coisas inéditas, né? Músicas inéditas.
3: As composições nossas.
2: Isso, vai ter umas composições de alguns parceiros também, de Minas, né? Uma turma aí que, graças a Deus, nos presenteou com muita música boa. Então estamos preparando um negócio aí, tá no forno.
1: Então quando
2: arranjando.
1: Gravar, nós... Vocês voltam
2: com
1: aqui
2: certeza.
1: Pra lançar.
2: Com certeza.
1: Mais uma vez o telefone de show, contato.
2: 43 991 11 9363.
3: E também lembrar do pessoal seguir a gente nas redes sociais, @ João Vinícius e Gustavo. Segue a gente lá que dá pra falar com nós lá também.
2: Exatamente.
1: Viu? É, só ver dois meninos lá meio marmota é os dois.
2: Bem mais ou menos, mas é nós.
1: Obrigado, Joãozinho.
3: Obrigado.
1: Esse é o famoso tchão, né?
2: É, esse é o tchão. É,
1: para os amigos íntimos, tchão. É o nosso tchão.
2: É o nosso tchão.
1: Um abraço, Gusta. Obrigado.
2: Tamo
1: Vocês
2: junto.
1: Vão cantar o que agora?
3: Vamos cantar uma música inédita, Prosa do Amor.
1: Prosa do Amor.
2: Bora.
1: Baixa Agulha, que a moda é o quê?
2: É muito boa.
1: É nóis.

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7: Estamos de volta com Amigos do Teodoro e Sampaio. Queremos agradecer todos os radialistas que realmente ajudam a gente a fazer sucesso, tocando as nossas músicas. Muito obrigado. O Leandro Silva. Leandro Silva?
8: Souza.
7: Souza. Ô, Silvio,
8: Ele já dá uma sapatada em nós.
7: Leandro Souza, um abraço, viu? O cara falou pra mim, eu escuto muito o Leandro Silva. Falei, não é Silva, é Souza. E o Jeca Tatu.
8: Jeca Tatu.
7: Mandar um abraço pro Jeca.
8: Jeca Tatu me ligou, disse que quer ir na violada de novo.
7: Ele vai com a sanfoninha?
8: Isso.
7: Bom.
8: Falou que vai cantar uma música com você.
7: Eu canto.
8: Vai cantar. É, vai fazer tipo aquela
7: lá,
8: música.
7: Vai pro Canadá.
8: Aquela lá, do Vai pro Canadá e aquela do Nil Bellarmine e a Gabriela lá também.
7: Nossa.
8: Um abraço, Jeca Tatu.
7: Será que ele vai querer que eu visse Gabriela?
8: E quem sabe, né? Não sei, né? Aí vocês têm, vocês dois se entendem. Vocês são amigos de muita data, né? Manda um abraço para o Alci Ramos.
7: Rádio Clube.
8: Um abraço pra ele, todo o pessoal lá. Meu amigo Eduardo Casarim, todo o pessoal lá. Grande abraço a todos
7: pequeno
8: vocês.
7: Pequeno no tamanho, mas grande no talento.
8: Isso, famoso tronco de anão, é ele mesmo. Um abraço a todo o pessoal aí, viu? Todo o pessoal, os nossos amigos radialistas, o Tião Medonho lá em Ourinhos, né? O Tião Medonho sempre manda mensagem que tá tocando as nossas modas.
7: O Assir tem um verso, eu não tô comendo, só tô recebendo.
8: Não,
7: eu
8: tô recebendo, é isso mesmo.
7: Recebendo o povo.
8: É isso. É, justo, que nem Jesus, justo. Quero mandar um abraço que esses dias agora pra trás aí, grande amigo meu, o meu amigo Heraldo, lá de Bela Vista do Paraíso, fez aniversário, um abraço pra ele que é o director lá da Harley Davidson, a gente anda de moto lá. Um abraço pra você, Heraldo, toda a família. Parabéns pelo seu aniversário aí, que Deus abençoe com muita saúde, muita paz e alegria. Falando em aniversário também, esses dias pra trás agora, meu amigo Rubisney, lá no Bola Preta, fez uma festa, hein? Pensa no... Mas tinha comida. Tinha comida pra um batalhão. E o Rubisney tava lá. Um abraço pro Rubisney, meu amigo Preguinho também, fez aniversário esses dias. Muita gente fazendo aniversário. Então, um grande abraço a todos vocês, que Deus abençoe a todos. Vamos trazer agora... Matão e Monteiro.
7: Vamos pra Goiânia.
8: Isso.
7: Segura que a moda é boa.

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1: Não era eu, mas estamos de volta com Amigos do Teodoro e Sampaio.
2: Mas o que você está teimando,
1: rapaz? A moda que se chama não era eu.
2: O que você está teimando, velho? Opa, ó, o telefone de show está tocando. 11 982 518855.
1: O Henrique já está atendendo.
2: Já está atendendo. É, daqui a pouco vamos colocar um IA para atender, né? Liga de madrugada. Tem gente que liga 2:30 da manhã para comprar show.
1: O Henrique falou que o segmento dele tá rec.
2: Ele bem
1: disse
2: rec.
1: Que ele vai melhorar.
2: Como é que eu não.
1: Se não é a soja, Tocantins.
2: Eita. Dá certo. E agora nós temos. Eu estava esquecendo. Agora no programa nós temos uma boleira. Mas não é de jogar bolo. É jogar bola, faz bolo.
1: Ah.
2: Babi Bolo.
1: O Babi fabrica o bolo e o Theo Bolo come.
2: Vamos trazer a Jaine para cantar para vocês aí. Baixa a goia.
1: Chega. Camada, muito bom.

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2: 7h24.
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5: Já estamos de volta com o programa Amigos do Teodoro e Sampaio.

0: De volta com Amigos do Teodoro e Sampaio, você curtindo aqui na rede de emissoras, a rede de alegria, a rede que transmitem aqui a boa música sertaneja. Amigos do Teodoro e Sampaio, você curtindo? Olha, mande lá pra gente nas nossas redes sociais o que, que você tá curtindo, aonde que você está, que cidade, que rádio que você está ouvindo. Ah, no Teodoro e Sampaio, né? Teodoro e Sampaio, Facebook, Instagram, Twitter e também nosso canal no YouTube. E também o Marcelo com dois L's, Teodoro, é, também no Facebook, Instagram, Twitter e também lá no YouTube. YouTube.
1: Ah, tá fazendo isso agora?
0: É.
1: Tem aquele outro também.
0: Qual outro?
1: É um que você fala aí, você incompreende um pouco as frases.
0: Naquele lá é do charada.
1: Ah, aquele já.
0: É charada. É. Quando tem charada.
1: Ah, entendeu?
0: É.
1: Tá bom. É, você quer dar charada, viu?
0: Nós estamos misturando os programas.
1: Segura a gravada, boa.

0: Estamos de volta para todo o Brasil com amigos do Teodoro e Sampaio. Nosso telefone em São Paulo, Marcelo.
1: 11 98251 8855. 11 98251 8855.
0: Quando você tá aqui, eu animo mais de falar, rapaz.
1: É.
0: Eu fico mais animado.
1: Você dá uma... Como é que fala? Uma animada?
0: É, eu. Próxima gravação, o Henrique vai deixar arrumar aí, que eu vou trazer o Zé Grandão. Ele vai gravar comigo. Vou começar por ele no rádio.
1: Então
0: agora.
1: Eu quero ver. Quero ver se ele vai. O que ele vai fazer? Vamos ver.
0: Não, ele vai fazer.
1: É só... um soldado agora. Agora é soldado. Agora é soldado.
0: Aqui ele vai fazer um soldadão, mano.
1: É soldado Teodoro.
0: Ah, é isso. E outra coisa, viu? Você fez um trabalho bonito pra ele não ir, mas ele falou, eu quero ir.
1: Voluntário.
0: É voluntário da pátria.
1: Voluntário.
0: Ele é voluntário. Ele gosta muito do Brasil, a terra em que ele nasceu.
1: Isso.
0: Eu sei. Vamos mais uma moda.
1: Baixa a agulha, que é a moda.

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1: Estamos de volta com Amigos do Teodoro e Sampaio. E você, para contratar o meu show, o show do Marcelo Teodoro, que é bem dançante, bem alegre, bem gostoso. E também o show que é muito sucesso, show, é sucesso do começo ao fim. É o show do Teodoro Sampaio.
2: Fiquei conhecendo sua banda, eu gostei.
1: Sua banda?
2: Banda.
1: A banda de lá ou a banda de casa?
2: Não, eu vi.
1: Falar em banda, você já tá me levando, meu batera também, né? Você também é bem esperto.
2: Pois é, mas
1: né?
2: É aquele que guarda a carta que baralha no braço, não tá fazendo?
1: Então, para você contratar o show do Marcelo Teodoro ou do Teodoro Sampaio, e se quiser contratar o show, os dois shows juntos, nós vamos fazer aí um pacotão e levar para vocês. É no 11 98251 8855, 11 98251 8855, e levando os dois a gente ainda leva o alemão e o cocão junto.
2: Aê, dupla boa. Começou as aulas, deita o cabelo,
1: sarola, papai tem que ir na aula.
2: Não, e tá alegrão, rapaz, tá lá no pão.
1: Limpou o sorfete, né? Então tá bom.
2: Rapaz. Sorfete.
1: Vamos trazer o Marcelo Teodoro pra cantar pra vocês.
2: Igor!

0: casa. Estamos de volta com amigos do Teodoro Sampaio para falar da cidade de Maringá. Radialistas todos da cidade de Maringá, muito obrigado pelo carinho, viu? Faz muita divulgação do Teodoro Sampaio e do Marcelo lá em Maringá. O meu amigo Tom Brasil, um abraço para você e vamos marcar a gravação, viu?
1: É, vamos... Você tá falando aí de rádio e tal, então um abração para todo o pessoal que tá curtindo o nosso programa nas rádios, as rádios que também compõem aí a rede, né, do Amigos do Teodoro Sampaio e também do Baixa Guia, que a moda é muito boa. Se você tem a sua emissora de rádio, você ainda não tem o nosso programa, entre em contato com a produção e você vai receber aí 2 horas de programa, tanto do Amigos do Teodoro Sampaio quanto do Baixa Guia, que a moda é muito boa, para você colocar e disponibilizar na sua rádio aí, tá certo?
0: O cara mandou uma moda, mexeu o coração acelerado. Eu falei, acertou.
1: Acelerado.
0: É, E tá meio devagar.
1: Isso.
0: E um
1: mandou... Engraçado, rapaz. Coincidência. Um mandou pra mim coração marcha lenta.
0: Não, Chiva. Marcha lenta é Dordelo, meu cunhado. Aqui o coração dele vai devagar, porque... É. Não tá nem aí.
1: Sossego.
0: Ah, não. Ele aposentou, falou, agora tô rico, milionário. Foi aquele afogado.
1: Vamos trazer aí Teodoro Sampaio pra cantar pra nós.
0: Se hoje eu não te esquecer, amor, amanhã eu bebo de novo. Segura que a moda é boa, vamos lá.

0: Chegamos ao final de mais um programa, amigos do Teodoro e Sampaio. Muito obrigado pelo carinho de todos vocês. Um abraço do Teodoro, abração do Sampaio. Fiquem com Deus e até o próximo programa. Marcelo.
1: Acabou o programa, gente. Muito obrigado pelo carinho. Quero ver se eu arrumo também um boné desse pra mim, porque só boné a diretoria que recebe.
0: Eu estou com...
1: Eu tô sendo discriminado.
0: Eu tenho conta no Sicoob. O Sicoob tá no meu coração e na minha cabeça.
1: Então, eu tô sabendo. Mas tá tudo certo. Acertar o passo do sei já. Obrigado, gente. Muito obrigado pelo carinho. Obrigado pela sua grande audiência. Beijo pra todo mundo. Fiquem com Deus e até o próximo programa, se Deus quiser. Nossa,

0: 7h56.
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0: 128.
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0: 91.
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0: 9:31.
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1: 10 e 1. 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

0: 10h30.
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2: 11-2.
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1: 11:31.
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1: Meio-dia e um.
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1: 12:31.
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1: 1 e 2. 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

0: 1:31. 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
1: 2 e 3.
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0: 10h30.
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0: e 1.
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0: 16:32.
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0: 4 e 2.
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0: 4:32.
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1: 5h32.
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2: 6 e 2.
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1: 6h31.
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1: 8 e 1. 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
1: 8h32.
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